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2: E 52.

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2: Bom dia. São 2 horas.
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1: 2:46.
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2: Bom dia. São 3 horas.
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1: 3 e 9.
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2: Bom dia. São 4 horas.
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2: Bom dia, são 5 horas.
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2: Bom dia. São 6 horas.
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2: Bom dia, são 7 horas.
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2: Bom dia, são 8 horas.
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2: Bom dia, são 9 horas.
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2: Bom dia, são 10 horas.
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2: Bom dia, são 11 horas.
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2: Bom dia, são 12 horas.
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2: Boa tarde, são 13 horas.
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2: Boa tarde, são 14 horas.
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2: Boa tarde, são 15 horas.
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2: Boa tarde, são 16 horas.
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2: Boa tarde, são 17 horas.
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0: Ser mulher é ter a surpresa de cair num destino e nele caber, como se o tivéssemos inventado. Ser mulher é tropeçar, cair e levantar-se. É ser forte quando o dia amanhece e ser frágil quando anoitece. É gerar vida e dar asas aos filhos que concebe. 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Ser mulher é ser exceção à regra e ter direito às escolhas pessoais sem ter de provar a todo momento que se é capaz de ser e fazer o que se quiser, quando se quiser e como se quiser. É fazer-se ouvir mesmo quando nos querem calar, lutar diariamente pela liberdade de ser feliz. 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Ser mulher é ser, pensar, acreditar e logo existir.
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2: Boa tarde, são 18 horas.
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2: Boa tarde, são 19 horas.
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2: Boa noite. São 20 horas.
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2: Boa noite. São 21 horas.
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2: Boa noite. São 22 horas.
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1: Vinte e duas e onze.

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1: E 52.

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2: Boa noite. São 23 horas.
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1: 23 e um quarto.

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2: Bom dia.
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2: Bom dia, uma hora.
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